0: Oi, oi, oi.
1: Olha que nem a grineira, sai. Olha que nem a flam.
0: Olha que grineira, chão, chão.
2: Olha o goi, não.
0: Olha esse...